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3: 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Bom dia. 4 e 3.

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2: 5 horas.

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2: 5:15.

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1: Bom dia, querido povo de Deus. Jesus, eu confio em vós. É assim que se começa um dia. Quem tem fé começa em oração e em oração. Vamos juntos? Pedir a Deus nosso Senhor graças e bênçãos na batalha de hoje e na batalha da vida, né? Pedindo que o Senhor nos abençoe e nos faça firmes no propósito de servi-lo. Em nome do Pai, do Filho e do Espírito Santo. Amém. Senhor, razão de nosso existir e ponto de chegada de toda nossa busca humana e existencial. No início desta manhã, queremos pedir a nossa própria conversão. Dai-nos, Senhor, a graça da verdadeira conversão. Ó Deus, por intercessão de Santa Mônica e Santo Agostinho, dai-nos a graça da verdadeira conversão. Ó Santa Mônica, que pela oração e pelas lágrimas alcançaste de Deus a conversão de vosso filho e de vosso marido. Olhai para o meu coração amargurado e nesta manhã eu coloco esta pessoa em particular para que possa ser abençoada também com a conversão. Santa Mônica, que perseverou na oração e é um exemplo e modelo de mãe, que vossas orações se juntem às minhas para comover o bom Deus, a fim de que Ele, Deus vivo e verdadeiro, faça com que esta pessoa por quem rezo possa voltar ao bom caminho. Ó Deus, por intercessão de Santa Mônica, chame de volta à casa paterna este filho pródigo. Dai-me, ó Deus, por intercessão de Santa Mônica, esta alegria e serei para sempre agradecido. Nesta manhã, reze comigo, oremos. Ó Deus, consolador dos aflitos, saúde dos que em vós esperam, que aceitaste misericordiosamente as piedosas lágrimas da bem-aventurada mãe Mônica pela conversão do filho Agostinho e do marido Patrício. Concedei-nos pela vossa intercessão que choremos nossos próprios pecados e encontremos a indulgência de vossa graça por nosso Senhor Jesus Cristo, vosso Filho, na unidade do Espírito Santo, e rezemos um Pai Nosso, pedindo a nossa conversão e a conversão dos nossos familiares.

0: vós que estais no céu. Santificado seja o vosso nome. Venha a nós o vosso reino. Seja feita a vossa vontade, assim na terra como no céu. O pão nosso de cada dia nos dai hoje, perdoai-nos das nossas ofensas, assim como nós perdoamos a quem nos tem ofendido, e não nos deixeis cair em tentação, mas livrai-nos do mal. Amém. O Senhor esteja convosco. Ele está no meio de nós. Que nesta manhã a bênção de Deus recaia sobre todos. Abençoe a água pela efusão do Espírito Santo, a roupa dos enfermos, as fotos de família e a jornada de trabalho. Em nome do Pai, do Filho, do Espírito Santo. Amém. Santa Mônica, rogai a Deus por nós. Amém.
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2: Oh, beleza, 6.

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1: 6:39.

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2: 6:40.
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2: 6:41.

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2: 79.
3: Para contar esta passagem, primeiro eu peço perdão. Povo de Santa Luzia, eu não tive a intenção de reabrir uma ferida e magoar seu coração. Para consolar sua dor, rogo a Deus Nosso Senhor que lhe dê consolação.

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0: 722.
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0: 722.

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2: Em Lençóis agora, 7h41.
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2: Em Lençóis agora, 7h41.

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1: 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Líderes devem reconhecer e valorizar o bom trabalho de suas equipes, incentivando a superação de desafios e promovendo a autonomia dos colaboradores. Essas práticas fortalecem o engajamento e a responsabilidade individual, pilares fundamentais para um ambiente de confiança. 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Ao adotar essas estratégias, as empresas estarão mais preparadas para enfrentar os desafios futuros e alcançar resultados sustentáveis. Implementar uma cultura de confiança requer comprometimento e ações consistentes. Líderes que priorizam o bem-estar e o desenvolvimento de suas equipes criam um ambiente propício à inovação e à colaboração, elementos-chave para o sucesso em um mercado cada vez mais competitivo. 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
4: 8 e 2.

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1: A Polícia Civil pode ter prendido ontem a quadrilha que participou de um roubo a uma mansão localizada no Jardim Granville, na manhã do último domingo em Lençóis Paulista. Segundo apurado pela reportagem no programa Plantão de Polícia da Rádio Difusora, foram 5 criminosos presos em flagrante após invadirem uma residência de alto padrão na Vila Assis, na cidade de Jaú, onde renderam e amarraram os funcionários e uma moradora, fugindo levando joias, dinheiro, relógio de luxo e aparelhos celulares. Roubo muito semelhante ao ocorrido na manhã do último domingo, no Jardim Granville. De acordo com registro policial, era por volta de 11 horas da manhã, quando 3 assaltantes encapuzados entraram no imóvel, depois de pularem uma grade e danificarem a cerca elétrica. Inicialmente, renderam e amarraram o jardineiro. Na sequência, armados com revólver, abordaram a empregada e a moradora da casa. As 3 vítimas foram amarradas, enquanto os ladrões reviraram a casa em busca de objetos de valor. Além de joias, dinheiro e um relógio Rolex, os criminosos fugiram levando 3 aparelhos celulares, incluindo um iPhone. E foi esse aparelho que permitiu que a quadrilha fosse localizada e presa. Ainda conforme o registro policial, uma das vítimas conseguiu registrar em tempo real o local de destino dos autores, na cidade de Brotas. No endereço apontado pelo aparelho iPhone, 5 homens foram presos em flagrante por policiais civis da Delegacia de Investigações Gerais do município, a DIG. Outra semelhança com relação à quadrilha que agiu em Lençóis Paulista na manhã do último domingo é que entre os itens apreendidos com os assaltantes estava um veículo Onix de cor branca, modelo semelhante, suspeito de ter sido usado pela quadrilha que roubou a mansão no Jardim Granville em Lençóis Paulista no domingo. Daí é que a Polícia Civil investiga o envolvimento desse grupo em roubos semelhantes ocorridos recentemente, não só em Lençóis, mas na região, quando também foram levados, entre os itens, joias e dinheiro. Lembrando que em Lençóis Paulista, entre joias e objetos de valor, foram quase R$500 mil de reais. Um bom dia a todos. Continuem com a programação da Difusora. Eu volto logo mais em um novo boletim de notícia.
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1: E na seção Gastos do Dinheiro Público, a Prefeitura de Lençóis Paulista abriu essa semana um edital milionário de licitação, onde pretende gastar quase 22 milhões e meio de reais na locação de solução integrada de vídeo monitoramento urbano, destinada ao apoio às ações de segurança urbana e fiscalização municipal, compreendendo fornecimento, instalação, configuração e disponibilização de equipamentos de captação e transmissão de imagens, sistemas de gerenciamento e armazenamento de dados, bem como a prestação de serviços técnicos especializados de implantação, capacitação de servidores, suporte técnico continuado e manutenção preventiva e corretiva durante toda a vigência contratual. Caramba, o dinheiro a ser empregado vai beirar o valor pago hoje com o serviço de urgência e emergência, que é em torno de 28 milhões e meio de reais. A data da sessão para esta nova licitação milionária está marcada para ocorrer no próximo dia 8 de outubro. A licitante, provisoriamente classificada em primeiro lugar, será convocada para a realização de uma prova de conceito destinada à verificação da conformidade da solução ofertada com as especificações e requisitos estabelecidos no termo de referência. A prova de conceito será realizada mediante testes funcionais, observados os procedimentos, condições, requisitos e critérios de avaliação estabelecidos no termo de referência e em sua respectiva tabela de avaliação técnica. Realmente, a Prefeitura de Lençóis deve estar nadando de braçada. Para gastar de uma vez 22 milhões e meio de reais com vídeo monitoramento, tem que ter bala na agulha. Continuem agora com a programação da Difusora. Eu volto logo mais em um novo boletim de notícia.
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0: agora é sua vez.
1: Agora é minha vez?
0: Tá bom. Mas fala o que o seu coração está dizendo.
1: Ai, vai dar um texto grande.
2: Ei, boa noite. 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
1: Olá, bom dia, ouvinte Difusora.
2: Bom dia, amigo. Bom dia, irmão.
1: É hora de falarmos de esporte. E a gente começa acelerando. É isso aí, Fórmula 1. Chegou o grande final de semana do GP do Azerbaijão, direto de Baku. E já temos as primeiras informações com relação à classificação para a corrida. É que será amanhã, isso, sabadão, 8 horas da manhã. Mantendo o bom ritmo apresentado na primeira sessão no circuito de Baku, George Russell liderou o segundo treino livre do GP do Azerbaijão. A volta rápida pôs o inglês à frente do colega da Mercedes, Kimi Antonelli, e Max Verstappen. O brasileiro Gabriel Bortoleto teve uma atuação mais discreta e ficou em 14º lugar. Bortoleto, 11º colocado após a paralisação causada por Arvid Lindblad, trocou os pneus médios pelos macios na retomada da sessão. Ele caiu para 14º e seguiu sem tempos mais competitivos, mantendo-se assim até o final da sessão, quando boa parte dos pilotos passou a testar o ritmo da corrida. A alteração no cronograma em Baku ocorre em respeito ao Anin Gunu, o Dia da Memória, feriado nacional celebrado no domingo, dia 27 de setembro. A data relembra os militares mortos durante a Segunda Guerra

0: do Alto Karabakh, conflito que eclodiu entre o Azerbaijão e a Armênia em 2020. Daí, devido às homenagens pelo feriado local, a organização da prova e a Fórmula 1 optaram por antecipar a corrida, que seria no domingo, para o sábado. Com a mudança, as atividades no traçado começaram ontem, quinta-feira. E a prova, como dito, será amanhã, sábado. E tem boa notícia para o nosso brasileiro Gabriel Bortoleto, viu? É que Mattia Binotto, CEO do projeto da Audi na Fórmula 1, confirmou a permanência do brasileiro Gabriel Bortoleto e de Nico Hülkenberg na equipe para o ano que vem. A continuidade da dupla já era dada como praticamente certa, mas o time alemão ainda não tinha se pronunciado sobre o tema publicamente. O próprio Gabriel Bortoleto já havia afirmado anteriormente que possui um contrato de longa duração com a Audi, mas sem revelar a exata data do término. Em entrevista coletiva no circuito de rua de Baku, Binotto explicou que não via necessidade de um grande anúncio para a manutenção da dupla para o ano que vem. Gabriel Bortoleto e Nico Hülkenberg chegaram a Sauber, equipe que antecedeu a Audi na Fórmula 1 em 2025. Os dois participaram da reestruturação do antigo time, que havia terminado a temporada em 2024 na lanterna, com Valtteri Bottas e Guanyu. Na temporada passada, ambos levaram a escuderia suíça ao nono lugar entre os construtores, com 70 pontos conquistados. O principal resultado da Sauber em 2025 foi o inédito pódio de Nico Hülkenberg, conquistado no GP da Grã-Bretanha, após 239 corridas na Fórmula 1. Bortoleto, por sua vez, teve como melhor colocação o sexto lugar na Hungria. Entrosados, o brasileiro e o alemão desenvolveram uma relação de amizade e foram mantidos nessa temporada já com a mudança para a Audi. Então tá aí, né? Tá confirmado Bortoleto e Hülkenberg na Audi para o ano que vem. Tá com emprego garantido, garoto. E se der tudo certo, teremos ainda o Rafael Câmara entrando na equipe da Haas a partir do ano que vem. O negócio é cruzar os dedos, pois poderemos ter dois brasileiros participando da Fórmula 1 no ano que vem. Brasil! E sobre o circuito de rua de Baku, no Azerbaijão, serão 51 voltas, com um total de um pouco mais de 6 quilômetros a extensão da pista. E como já dito, a corrida será amanhã, às 8 horas da manhã. E a nossa torcida para ver se a Rede Globo transmite, né, gente? Afinal de contas, por que pegou então aí o direito de transmissão? Para passar de madrugada, depois que todo mundo já sabe o que aconteceu na corrida? Aí perde a graça, é ou não é? E ainda falando sobre esporte, vamos sair das pistas, vamos agora para o campo gramado, vamos falar de futebol? E todo mundo sabe, aqui, quando a bola rola, apita aí! Vamos falar de Campeonato Brasileiro?
1: Campeonato Brasileiro!
0: Vamos falar da força feminina no esporte? É, o campeão brasileiro feminino de futebol da Série A, é a primeira divisão, começa a ser definido amanhã, sabadão, a partir das 4:30 da tarde, horário de Brasília, com Corinthians.
2: Salve o Corinthians!
3: Corinthians!
0: E São Paulo.
2: Salve o tricolor paulista!
3: São Paulo!
0: É que vão fazer o primeiro jogo da final na Neoquímica Arena. A volta será no outro sábado, dia 3, no mesmo horário, no Morumbis, também na capital paulista. O timão chega pela 10ª vez seguida à decisão. Donas de 7 títulos e atuais hexacampeãs, as Brabas, se classificaram na última segunda-feira ao vencerem o Bahia por 1-0 na Neoquímica Arena. Foi o mesmo placar do jogo de ida na Casa de Apostas Arena Fonte Nova, em Salvador. O duelo em São Paulo registrou o maior público do futebol feminino nesse ano, 9.755 torcedores e torcedoras. As soberanas, por sua vez, garantiram-se na final ao superarem o Flamengo, as meninas do Flamengo.

0: Flamengo, após ganharem no dia 12 no estádio Luso Brasileiro no Rio de Janeiro por 3-1, as tricolores meninas tricolores fizeram 1-0 no Brinco de Ouro da Princesa em Campinas, no último sábado, dia 19. A atacante Késia fez o gol da vaga, confirmando também a campanha São Paulina como a melhor das finalistas. Então tá aí, chances para Corinthians, chances para as meninas do São Paulo conquistarem o Campeonato Brasileiro Feminino de Futebol. O jogo da ida, você já sabe, será amanhã a partir das 16h30. Quem será que ganha? Bom, e por enquanto é isso. Você segue com sua vida aí, eu sigo com a minha aqui. 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E a Difusora está onde você está. Aqui tem muita coisa legal. A gente sempre fala de Lençóis Paulista, fala da nossa região e toca muita música pra você. Eu volto logo mais ao meio-dia trazendo mais informações do esporte.
1: E não é brincadeira, não.
2: 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Vamos pra diante, que é pra diante que o cara canta, queridos ouvintes. E assim nós vamos.
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0: 11 e 14.
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1: Aí, meu compadre, vou falar pra ela agora.

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4: 11:21.
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3: As mãozinhas de vocês pra cima, vai.

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1: Jorge. Matheus.
2: Obrigado, Hugo. Tamo junto, cara.
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1: Olá, boa tarde, ouvinte difusora.
2: Boa tarde a todos.
3: Boa tarde,
4: boa tarde.
5: Boa tarde.
1: Que dia é hoje mesmo?
6: Cadê o grito da galera? Hoje é sexta-feira.
1: É isso, gente, sextou! A última sexta-feira do mês de setembro, com primavera e tudo. É motivo de comemoração, é motivo de curtição. Claro, com a sua família, né? Com as pessoas queridas, com seus amigos. E é sempre um prazer ter você aqui junto com a gente na Rádio Difusora, principalmente de sexta, né? É só alegria. Mas, como o nosso assunto é esporte, vamos falar de futebol? E você sabe, aqui na Difusora, quando a bola rola, apita aí! Daí a gente começa falando sobre Campeonato Paulista.
7: Campeonato Paulista.
1: Mas é aquele nosso, sou do interiorzão. Eu tô falando da Copa Paulista de Futebol. Sim, senhoras e senhores, nesse final de semana começa o jogo de ida das semifinais da Copa Paulista 2026. E se tem alguma coisa em jogo, claro, os finalistas conquistam vaga em uma competição nacional para o ano que vem. O campeão pode escolher se quer jogar no Campeonato Brasileiro da Série D. Não. Ou na Copa do Brasil, sim, ficando vice com a vaga remanescente. A primeira partida da semifinal será amanhã, sabadão, dia 26 de setembro, quando o Grêmio Prudente vai receber União São João de Araras, às 5 da tarde, no estádio Paulo Constantino, em Presidente Prudente. Já no domingo, dia 27, será a vez da maquininha, o Noroeste. É, receber o time do São José, o jogo do almoço, hein? Domingo, 10 da manhã, no estádio Doutor Alfredo de Castilho, em Bauru. Esses são jogos de ida. E os jogos de volta acontecerão já no próximo sábado, dia 3 de outubro, 3 horas da tarde, no estádio Hermínio Ometo, em Araras. É a vez do União São João receber o Grêmio Prudente. Enquanto às 7 da noite, no estádio Martins Pereira, em São José dos Campos, também no sábado, o São José vai receber o time do Noroeste, já sabendo do resultado do próximo domingo, jogo esse que ocorre em Bauru. É aquele famoso jogo de 180 minutos, valendo duas vagas para a grande final. E detalhe, hein? Assim como nas fases anteriores, em caso de empate no placar agregado, ou seja, nos 180 minutos, 90 mais 90, a decisão da vaga será disputada em pênaltis. Copa Paulista 2026. Qual o seu palpite, hein? Grêmio Prudente ou União São João? Noroeste ou São José? Pra quem está a sua torcida? E ainda com a bola em campo, ainda falando de futebol, vamos falar agora sobre Campeonato Brasileiro.
7: Campeonato Brasileiro.
1: É, mas é da segunda divisão, viu? É o Campeonato Brasileiro da Série B que não para, né? Devido aí à data FIFA, onde o Brasil está fazendo seus amistosos contra a Austrália e depois contra a Índia. E hoje começa a 30ª rodada de 38. O campeonato tá se afunilando, hein? Se tem momento para fazer alguma coisa, ah, essa é a hora. E hoje, 7:30 da noite, duelo de paulistas. O Novo Horizontino, em busca da liderança, vai enfrentar o São Bernardo. Também hoje, 8:30 da noite, o líder Vila Nova vai receber o time do Londrina. Amanhã, 4:30 da tarde, dois jogos. O Náutico recebe o Leão do Norte Esporte Recife e o Operário enfrenta o Vovô Ceará. Também nesse sabadão, 18:30, derby goiano, clássico. O Goiás vai enfrentar o Atlético Goianiense, 18:30, 6:30. No domingo, jogo do almoço, às 11 horas da manhã, duelo de catarinenses. O Criciúma, que hoje está em sexto, vai enfrentar para o time do Avaí, que está dentro da zona de rebaixamento. É aquele famoso jogo de 6 pontos, não é? Também no domingo, 16h, o CRB enfrenta o Cuiabá. Às 18h30, o vice-líder da competição, o Fortaleza, vai enfrentar o time do Atlético. Na segunda-feira, 19h30, o Ameriquinha de Minas, o Coelho, enfrenta o Juventude. Já na terça, 19h30, 19h30, outro duelo de paulistas. O Botafogo de Ribeirão Preto vai encarar o time da macaca fraca Ponte Preta, quase já na terceira divisão do Campeonato Brasileiro da Série B. Lembrando mais uma vez, o Novo Horizontino hoje tem 50 pontos, é o terceiro. O São Bernardo tem 41, está em 12º. Botafogo de Ribeirão Preto tem 32, está em 16º. E a macaca, lanterninha, a Ponte Preta está em último, só com 13 pontos. O artilheiro da competição nesse momento é o Mikael, do time do CRB, que ocupa a 8ª colocação na classificação, seguido de Robson Fernandes, que tem 15 gols e joga no time do Novo Horizontino, de olho na liderança. Esse é o Campeonato Brasileiro da Série B. E antes da gente finalizar esse bloco esportivo, dá tempo de falar sobre futebol internacional, não dá?
7: Futebol Internacional.
1: É que a CBF reduziu o número de vagas na Libertadores via Campeonato Brasileiro, de 6 para 5 neste ano. Mesmo assim, a competição pode terminar com um G9. O Brasil tem direito a 7 vagas na Libertadores, sendo 5 diretas e 2 na fase preliminar. Os 4 primeiros clubes do Brasileirão e o campeão da Copa do Brasil já vão direto à fase de grupos. O 5º colocado e o vice-campeão da Copa do Brasil disputam os playoffs da classificação. O cenário mudou em relação ao que vinha sendo feito até o ano passado. As 7 vagas podem virar 9. Sabe por quê? O ponto de partida para isso começa por títulos de brasileiros, tanto na Libertadores quanto na Sul-Americana. Flamengo, Palmeiras e Fluminense estão na semifinal da Liberta, enquanto Atlético Mineiro e Vasco da Gama estão na mesma fase da Sula.
2: E vem e vai, mais uma jornada.
1: Não é essa Sula, é a Copa Sul-Americana. Os títulos das competições continentais dão vaga na Libertadores do ano que vem via Conmebol, ou seja, os clubes campeões não ocupam as vagas destinadas aos seus países, e sim da entidade máxima do futebol sul-americano. Se o Brasil tiver campeões nos torneios e eles estiverem entre os classificados via Brasileirão, eles abrirão mais 2 vagas na tabela da competição, assim já se teria um G7. A Copa do Brasil é outro fator que pode levar o Brasileirão a ter um G9. Se ambos os finalistas estiverem na zona da classificação via Brasileirão, ou tiverem conquistado a Libertadores ou a Sul-Americana, pronto, 2 vagas serão acrescidas na tabela. E por enquanto é isso, gente. Vamos ver o que acontece, né? Visto que o Campeonato Brasileiro, por exemplo, a série principal, tá paralisada devido a esses amistosos aí da seleção brasileira, a famosa data FIFA, não é? Então, vamos que vamos e não deixa a peteca cair. Um ótimo final de semana, uma boa tarde de sexta-feira para todo mundo. A gente volta a se encontrar logo mais em um novo boletim de notícia. E lembre-se de baixar aí o nosso aplicativo, hein? É de graça e está na internet.
3: E beleza, minha gente. Um abração para você que realmente acompanha nós no sítio, na chácara, na estância, na fazenda, né? Um abraço a todos. Obrigado pela audiência. Oh, e beleza. Põe beleza nisso aí.
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3: Meio-dia e 21.
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3: 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Meio-dia e 21.

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2: Meio-dia e 42.
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2: Meio-dia e 42.

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1: Ontem, dia 24 de setembro, a Câmara Municipal de Lençóis Paulista publicou a ata da reunião para a composição de vaga aberta na Comissão de Saúde e Promoção Social da Casa. A reunião foi realizada na sede administrativa da Câmara Municipal, com vereadores que manifestaram interesse em ocupar a vaga aberta na Comissão de Saúde e Promoção Social para o término do mandato do atual biênio, em decorrência da renúncia do vereador Nardelli da Silva ao cargo que ocupava no referido colegiado. Iniciada a reunião, o presidente fez suas considerações sobre o assunto, destacando que o caminho natural para a recomposição do colegiado seria o preenchimento da vaga por um membro do mesmo partido do vereador que renunciou. Contudo, diante da ausência de interesse do outro vereador da respectiva agremiação partidária em ocupar a vaga e da inexistência de uma previsão regimental específica para a situação, a presidência optou por consultar todos os vereadores aptos a integrar a comissão acerca do interesse em assumir a vaga. Oportunamente, três vereadores manifestaram interesse. O presidente destacou que a reunião tinha por objetivo verificar a possibilidade de um consenso entre os interessados para definição daquele que ocuparia a vaga e que, não havendo acordo, a questão seria submetida a uma deliberação do plenário. Na sequência, o líder do PL, o vereador Dudu, fez as suas considerações e ponderou que, considerada a proporcionalidade partidária na composição das comissões permanentes da Câmara, de forma geral, bem como a composição específica da Comissão de Saúde e Promoção Social, na qual o PL, o Partido Liberal e o Partido Social Democrático, PSD, já se encontravam representados, enquanto Podemos não possuía representante, seria mais adequada a ocupação da vaga pelo vereador Glauco Temer Feres, líder do governo na Câmara, ficando consensualmente definido que o vereador Glauco Temer Feres ocupará a vaga aberta na Comissão de Saúde e Promoção Social, no lugar do vereador Nardelli, que renunciou ao cargo. Uma boa tarde a todos, continuem com a programação da Difusora. Eu volto logo mais em um novo boletim de notícia.
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1: Mais uma vez, lançamos a pergunta: o que você prefere, um inimigo declarado ou um falso amigo? Pois bem, é bom o prefeito de Lençóis ficar esperto com aqueles que o apoiam na Câmara Municipal, pois vem de lá um requerimento onde pedem informações sobre o cumprimento das propostas constantes do plano de governo municipal, principalmente relacionadas à educação pública. Prefeito, quais medidas foram ou serão tomadas quanto às propostas constantes do plano de governo municipal relacionadas à construção de uma creche no bairro Vila da Mata e de uma escola de ensino infantil destinada ao atendimento dos bairros Jardim Ivone e Vila da Mata? Quanto à construção da creche na Vila da Mata, existe um estudo de demanda ou levantamento sobre o número de crianças da região que poderão ser atendidas pela futura unidade, prefeito? Como se encontra atualmente, prefeito, o planejamento da administração municipal para a construção dessa creche? Já foi identificada ou reservada uma área para implantação da unidade? Quanto à construção da escola de ensino infantil para atendimento dos bairros Jardim Ivone e Vila da Mata, tendo em vista a passagem do governador Tarcísio de Freitas o ano passado em Lençóis, onde confirmou a construção da referida escola, qual é atualmente o status da proposta para a efetivação da entrega? Foi realizado um estudo de demanda para dimensionar o número de vagas necessárias para atender os bairros Jardim Ivone e Vila da Mata? O presente requerimento tem por objetivo obter informações atualizadas sobre as ações adotadas pelo Poder Executivo Municipal para a efetivação das propostas relacionadas à educação pública. E pelo andar da carruagem, esse ano não dá para fazer mais nada, a não ser muita pipoca e algodão doce. Isso dá para fazer. Continue agora com a programação da Difusora. Mais informações logo mais às 16h com o plantão de polícia.
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2: Esse aqui é um ditado que diz: se você não cuida, ó, cuidado, viu?

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Mortes no plantão de polícia. Criança autista aciona a polícia para denunciar a agressão. Desacordo comercial vira desinteligência e ameaça em supermercado. Usuário de drogas é abordado depois de furtar peças de picanha. E Polícia Civil prende quadrilha suspeita de ter roubado mansão no Jardim Granville no domingo passado. Daqui a pouco.

Olá, hoje é sexta-feira, 25 de setembro de 2026. Você confere agora no plantão de polícia. Ontem à noite, a funcionária de um supermercado armou o maior escândalo por causa de uma divergência de pagamento de uma compra que deu até polícia. Foi por volta de 19 horas e 20 minutos no Parque Rondon, onde pela Avenida Prefeito Jacomo Nicolau Pacola, conta o solicitante que é irmão da funcionária do supermercado, um mecânico de 28 anos, morador do Maestro Júlio Ferrari, já com passagem pelo tráfico de drogas, que no último sábado, no início da noite, sua irmã, que é funcionária do mercado, teria realizado uma compra no local de trabalho, no valor de R$ 445, usando seu cartão de débito. Porém, o dinheiro saiu da conta. Ele então ligou no saque do banco do seu cartão, onde o informaram que o dinheiro iria ser estornado em no máximo 2 dias, porém não estornaram. Sendo que o gerente do supermercado onde a irmã trabalha alega que o dinheiro não teria entrado na conta do supermercado. Aliás, segundo o gerente do estabelecimento comercial, a funcionária do supermercado, que estava em afastamento com atestado médico, teria ido até o supermercado no sábado à noite e, ao tentar realizar o pagamento com o cartão do irmão, na função débito, apareceu que o saldo era insuficiente, sendo tentado passar o mesmo cartão novamente por 8 vezes. Com o dinheiro saindo da conta do cliente, mas não entrando na conta do mercado. A moça realizou contato com o suporte do banco e a informaram que o dinheiro seria estornado em cerca de 2 dias. Porém, ontem no começo da noite, a funcionária do supermercado, que está de atestado, chegou ao local juntamente com o irmão, dono do cartão, e em tom de ameaças, disseram que só iriam sair de lá com o dinheiro de qualquer jeito, senão o bagulho iria ficar louco, obrigando a gerência do mercado a acionar a polícia militar. Os policiais, após analisarem o desacordo comercial e perceberem que o problema era entre o dono do cartão e a operadora do banco e que o supermercado não tinha nada a ver com a história, orientou as partes com relação a possíveis providências cabíveis e liberou todos. Ontem também, uma menina de 11 anos de idade com espectro autista ligou para a polícia militar denunciando ter sido agredida pela própria mãe de 36 anos. Foi por volta de 18 horas e 57 minutos no Jardim Monte Azul, onde pela rua Professor José Alfredo Corradi, conta a mãe da menina que teria ido até a escola numa reunião da filha mais velha e quando voltou, soube pelo companheiro que a filha havia acionado a polícia. A princípio, o caso entrou para a polícia como sendo de violência doméstica. E assim que chegaram ao local e tomaram pé da situação, resolveram acionar o conselho tutelar também. A conselheira que compareceu disse que o conselho tutelar já havia submetido a menina anteriormente a uma escuta especializada em razão de situações semelhantes, considerando a necessidade de uma avaliação e resguardo da criança. Foi realizado seu acolhimento e encaminhamento até a UPA, onde recebeu o apoio da rede de proteção municipal competente. A genitora foi liberada.

uma ocorrência de furto e ameaça. Foi por volta de 17 horas e 14 minutos pelo Jardim Maestro Júlio Ferrari. Segundo apurado, um dos funcionários do supermercado localizado no Parque Rondon, na Rua Luiz Ferreira, conta que após ter visto pelas imagens do circuito interno do mercado que um indivíduo havia furtado ao menos duas peças de carne do tipo picanha e colocado dentro da bermuda, saiu em seu encalço. Até que o ladrão, identificado como sendo o morador do Maestro Júlio Ferrari, de 48 anos, já com passagem pela polícia, foi localizado pelos funcionários do mercado, no bairro onde morava, pela rua Hermínio Luminati. Quando os dois funcionários do mercado desceram do veículo em que estavam para falar com o ladrão, o mesmo os ameaçou, dizendo que iria pegar um facão para agredi-los, adentrando para sua casa, obrigando as vítimas a acionarem a polícia. Com a chegada da polícia militar ao local, foi mais fácil falar com o suspeito, que acabou confessando o furto, alegando ser usuário de drogas do tipo crack. E como estava na abstinência, foi até o supermercado da Rondon e furtou as peças de carne. Assim que saiu do mercado, arrumou um comprador que teria ficado com a carne. Sendo pago R$50, ele seria morador de Macatuba e não foi encontrado. Ao final, o larápio foi solto, devendo responder ao crime em liberdade. A Polícia Civil pode ter prendido ontem a quadrilha que participou de um roubo a uma mansão localizada no Jardim Granville, na manhã do último domingo, em Lençóis Paulista. Segundo apurado pela reportagem do programa Plantão de Polícia da Rádio Difusora, foram 5 criminosos presos em flagrante após invadirem uma residência de alto padrão na Vila Assis, na cidade de Jaú, onde renderam e amarraram os funcionários e uma moradora, fugindo levando joias, dinheiro, relógio de luxo e aparelhos celulares. Roubo muito semelhante ao ocorrido na manhã do último domingo, no Jardim Granville. De acordo com registro policial, era por volta de 11 horas da manhã, quando 3 assaltantes encapuzados entraram no imóvel, depois de pularem uma grade e danificarem a cerca elétrica. Inicialmente, renderam e amarraram o jardineiro. Na sequência, armados com um revólver, abordaram a empregada e a moradora da casa. As 3 vítimas foram amarradas enquanto os ladrões reviraram a casa em busca de objetos de valor. Além de joias, dinheiro e um relógio Rolex, os criminosos fugiram levando 3 aparelhos celulares, incluindo um iPhone. E foi esse aparelho que permitiu que a quadrilha fosse localizada e presa. Ainda conforme o registro policial, uma das vítimas conseguiu registrar em tempo real o local de destino dos autores, na cidade de Brotas. No endereço apontado pelo aparelho iPhone, 5 homens foram presos em flagrante por policiais civis da Delegacia de Investigações Gerais do município, a DIG. Outra semelhança com relação à quadrilha que agiu em Lençóis Paulista na manhã do último domingo é que entre os itens apreendidos com os assaltantes estava um veículo Onix de cor branca, modelo semelhante, suspeito de ter sido usado pela quadrilha que roubou a mansão no Jardim Granville em Lençóis Paulista no domingo. Daí é que a Polícia Civil investiga o envolvimento desse grupo em roubos semelhantes ocorridos recentemente, não só em Lençóis, mas na região, quando também foram levados, entre os itens, joias e dinheiro. Lembrando que em Lençóis Paulista, entre joias e objetos de valor, foram quase R$500.000. E essas foram as informações de hoje do Plantão de Polícia.

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gerações que marcam a vida da gente. E eu tenho certeza absoluta que essa música marcou a vida de muita gente que está presente aqui hoje. Então aquele ou aquela que sofreu por amor pelo menos uma vez na vida, vai abrir o coração e cantar essa canção junto com a gente.

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1: Foi publicado ontem, no Diário Oficial da Prefeitura de Lençóis Paulista, um decreto executivo nomeando uma comissão de acompanhamento e avaliação dos serviços de urgência e emergência no município. Segundo o documento, considerando a previsão contida em Lei Municipal de 2001, que exige que os resultados

0: resultados atingidos com a execução do contrato de gestão devem ser analisados periodicamente por uma comissão de especialistas de notória capacidade e adequada qualificação, e as disposições do contrato de gestão celebrado com a organização social contratada Beneficência Hospitalar de Cesário Lange para os serviços de gerenciamento, operacionalização e execução dos serviços técnicos operacionais da UPA, SAMU 92 e resgate integrado, sendo que o modelo adotado deverá atender às necessidades programadas de assistência à saúde e à gestão da qualidade em saúde, e que a organização social ficará responsável pelo gerenciamento dos seus funcionários, bem como dos servidores municipais lotados nas respectivas unidades e cedidos na forma de contrato de gestão, ficam nomeados para compor a comissão de acompanhamento e avaliação dos serviços de urgência e emergência de Lençóis Paulista os seguintes servidores: Murilo Santiago de Freitas Picarelli, diretor do órgão gestor em saúde pública; Renato Baragatti Cassini, chefe de seção de planejamento, auditoria e avaliação; Jorge Alexandre Langona, diretor de assuntos jurídicos da administração; Marilei Aparecida Romualdo, assistente técnico administrativo; e Natália Cristina Melon, assistente técnico administrativo. Agora é torcer para dar certo e não virar um segundo ideias. Um bom fim de tarde a todos. Ótimo final de semana. Continuem com a programação da Difusora. 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Está na internet e é de graça.
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Ouvintes no plantão de polícia. Criança autista aciona a polícia para denunciar a agressão. Desacordo comercial vira desinteligência e ameaça em supermercado. Usuário de drogas é abordado depois de furtar peças de picanha. E Polícia Civil prende quadrilha suspeita de ter roubado mansão no Jardim Granville no domingo passado. Daqui a pouco.

Olá, hoje é sexta-feira, 25 de setembro de 2026. Você confere agora no plantão de polícia. Ontem à noite, a funcionária de um supermercado armou o maior escândalo por causa de uma divergência de pagamento de uma compra que deu até polícia. Foi por volta de 19 horas e 20 minutos no Parque Rondon, onde pela Avenida Prefeito Giacomo Nicolau Pacola, conta o solicitante, que é irmão da funcionária do supermercado, um mecânico de 28 anos, morador do Maestro Júlio Ferrari, já com passagem pelo tráfico de drogas, que no último sábado, no início da noite, sua irmã, que é funcionária do mercado, teria realizado uma compra no local de trabalho, no valor de R$ 445, usando seu cartão de débito. Porém, o dinheiro saiu da conta. Ele então ligou no saque do banco do seu cartão, onde o informaram que o dinheiro iria ser estornado em no máximo 2 dias, porém não estornaram. Sendo que o gerente do supermercado

mercado onde a irmã trabalha, alega que o dinheiro não teria entrado na conta do supermercado. Aliás, segundo o gerente do estabelecimento comercial, a funcionária do supermercado, que estava em afastamento com atestado médico, teria ido até o supermercado no sábado à noite e, ao tentar realizar o pagamento com o cartão do irmão, na função débito, apareceu que o saldo era insuficiente, sendo tentado passar o mesmo cartão novamente por 8 vezes. Com o dinheiro saindo da conta do cliente, mas não entrando na conta do mercado. A moça realizou o contato com o suporte do banco e a informaram que o dinheiro seria estornado em cerca de 2 dias. Porém, ontem, no começo da noite, a funcionária do supermercado, que está de atestado, chegou ao local juntamente com o irmão, dono do cartão, e em tom de ameaças, disseram que só iriam sair de lá com o dinheiro de qualquer jeito. Senão, o bagulho iria ficar louco, obrigando a gerência do mercado a acionar a polícia militar. Os policiais, após analisarem o desacordo comercial e perceberem que o problema era entre o dono do cartão e a operadora do banco e que o supermercado não tinha nada a ver com a história, orientou as partes com relação a possíveis providências cabíveis e liberou todos. Ontem também, uma menina de 11 anos de idade com espectro autista ligou para a polícia militar denunciando ter sido agredida pela própria mãe de 36 anos. Foi por volta de 18 horas e 57 minutos no Jardim Monte Azul, onde pela rua Professor José Alfredo Corradi, conta a mãe da menina que teria ido até a escola numa reunião da filha mais velha e quando voltou, soube pelo companheiro que a filha havia acionado a polícia. A princípio, o caso entrou para a polícia como sendo de violência doméstica. E assim que chegaram ao local e tomaram pé da situação, resolveram acionar o conselho tutelar também. A conselheira que compareceu disse que o conselho tutelar já havia submetido a menina anteriormente a uma escuta especializada em razão de situações semelhantes, considerando a necessidade de uma avaliação e resguardo da criança. Foi realizado seu acolhimento e encaminhamento até a UPA, onde recebeu o apoio da rede de proteção municipal competente. A genitora foi liberada. Também ontem, uma ocorrência de furto e ameaça. Foi por volta de 17 horas e 14 minutos pelo Jardim Maestro Júlio Ferrari. Segundo apurado, um dos funcionários do supermercado, localizado no Parque Rondon, na rua Luiz Ferreira, conta que após ter visto pelas imagens do circuito interno do mercado que um indivíduo havia furtado ao menos 2 peças de carne do tipo picanha e colocado dentro da bermuda, saiu em seu encalço. Até que o ladrão, identificado como sendo o morador do Maestro Júlio Ferrari, de 48 anos, já com passagem pela polícia, foi localizado pelos funcionários do mercado, no bairro onde morava, pela rua Hermínio Luminati. Quando os 2 funcionários do mercado desceram do veículo em que estavam para falar com o ladrão, o mesmo os ameaçou, dizendo que iria pegar um facão para agredi-los, adentrando para sua casa, obrigando as vítimas a acionarem a polícia. Com a chegada da polícia militar ao local, foi mais fácil falar com o suspeito, que acabou confessando o furto, alegando ser usuário de drogas do tipo crack. E como estava na abstinência, foi até o supermercado da Rondon e furtou as peças de carne. Assim que saiu do mercado, arrumou um comprador que teria ficado com a carne, sendo pago R$50. Ele seria morador de Macatuba e não foi encontrado. Ao final, o larápio foi solto, devendo responder ao crime em liberdade. A Polícia Civil pode ter prendido ontem a quadrilha que participou de um roubo a uma mansão localizada no Jardim Granville, na manhã do último domingo, em Lençóis Paulista. Segundo apurado pela reportagem do programa Plantão de Polícia da Rádio Difusora, foram 5 criminosos presos em flagrante após invadirem uma residência de alto padrão na Vila Assis, na cidade de Jaú, onde renderam e amarraram os funcionários e uma moradora,
fugindo levando joias, dinheiro, relógio de luxo e aparelhos celulares. Roubo muito semelhante ao ocorrido na manhã do último domingo, no Jardim Granville. De acordo com registro policial, era por volta de 11 horas da manhã, quando três assaltantes encapuzados entraram no imóvel, depois de pularem uma grade e danificarem a cerca elétrica. Inicialmente, renderam e amarraram um jardineiro. Na sequência, armados com um revólver, abordaram a empregada e a moradora da casa. As três vítimas foram amarradas enquanto os ladrões reviraram a casa em busca de objetos de valor. Além de joias, dinheiro e um relógio Rolex, os criminosos fugiram levando três aparelhos celulares, incluindo um iPhone. E foi esse aparelho que permitiu que a quadrilha fosse localizada e presa. Ainda conforme o registro policial, uma das vítimas conseguiu registrar em tempo real o local de destino dos autores, na cidade de Brotas. No endereço apontado pelo aparelho iPhone, cinco homens foram presos em flagrante por policiais civis da Delegacia de Investigações Gerais do município, a DIG. Outra semelhança com relação à quadrilha que agiu em Lençóis Paulista na manhã do último domingo é que entre os itens apreendidos com os assaltantes estava um veículo Onix de cor branca, modelo semelhante, suspeito de ter sido usado pela quadrilha que roubou a mansão no Jardim Granville em Lençóis Paulista no domingo. Daí é que a Polícia Civil investiga o envolvimento desse grupo em roubos semelhantes ocorridos recentemente, não só em Lençóis, mas na região, quando também foram levados entre os itens joias e dinheiro. Lembrando que em Lençóis Paulista, entre joias e objetos de valor, foram quase R$500.000. E essas foram as informações de hoje do Plantão de Polícia.

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